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0: 10h46.
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0: 11:07.
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0: 11:17.
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golaço, estrutura estremece, nós entrando em colapso. É um clássico, nós dois é o máximo. Nós ouvindo Cassiano numa cobertura da Epitácio.

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2: é show. 11:58.

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0: 6 e 7. 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
1: Alô, meu povo! Alô, família sertaneja! Estamos chegando mais uma vez! É mais um Parada Sertaneja! Estamos chegando firme e forte! Clima do rodeio brasileiro, negão chegou! Vambora começar a empreitada! Se o mundo fosse perfeito, todo som era sertanejo, todo barulho era viola e toda poeira era rodeio! Segura, peão! Vambora começar o Parada Sertaneja! E pra começar, vem cantar pra nós, Jorge Mateus!

0: Fala, negrão.
1: Fala, negrão.
0: Que maravilha, senhoras e senhores, e a gente vai seguindo em frente, firme e forte. É o Parada Sertaneja.

0: Ei, senhoras e senhores, final da sequência, daqui a pouco o Negrão volta.
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4: 6h32.
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11: Vale.

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Amém! Senhoras e senhores, estamos de volta! É o Parada Sertaneja, como é que você tá? Um abraço pro seu, onde quer que esteja! E vambora, que a empreitada continua! Parada.

0: Bem, senhoras e senhores, chegamos ao final do programa de hoje. Obrigado pelo carinho da audiência. O Negão vai embora. Valeu, povão amigo. Vambora. Tchau, obrigado.
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4: 71. 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

0: 77.
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2: Olá, seja muito bem-vinda, seja muito bem-vindo. A gente começa mais um programa Clube do Rei. Eu me chamo Elaine Dias e a gente vai ficar por aqui, ó, juntinhos, trazendo as melhores canções do Rei Roberto Carlos a partir de agora. E a primeira de hoje, a gente canta com ele aqui no programa Clube do Rei.

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1: Vou pedir a você que não saia daí, porque a gente vai para o intervalo rapidinho. Na volta do intervalo tem mais sucessos do Rei Roberto Carlos. Até já!
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4: 7:36. 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
1: Estamos de volta com o especial do Rei Roberto Carlos, trazendo mais músicas, mais sucessos.

A força da fé nos ajuda a prosseguir com certeza pelos caminhos que temos que ir. Nos ajuda, com certeza.

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2: Em oitavo lugar, tem o som do Matheus e Cauã. Admita, participação Luana Prado.
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0: Intervalo pequeno, pessoal. A gente volta já já trazendo muito mais músicas e muito mais no Top 10 Brasil. Ainda tem o segundo e o primeiro lugar. Não sai daí, não. Eu volto já.
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4: 8h31.

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6: Muito bem, já de volta, já de volta. Com muito mais músicas, muito mais você, muito mais prazer. Compartilhe o nosso som. Agora trazendo aí pra você o segundo lugar de hoje.
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6: Tem o som do Zé Neto e Cristiano, Cadeira Cativa.

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é Neto Brito, casal modelo. Também ouvimos Vonel Gomes e Thierry, Olha Se Você Não Me Ama, e João Gomes, JP e Mestrinho, As Quatro Estações. 10 horas e 1 minuto aqui na Ponta Aguda FM, a sua rádio onde você estiver. E você está sintonizado no Festa Ponta Aguda. E por aqui o nosso WhatsApp não para. Vamos agora com o sucesso novo do Bartô Galeno e Vicente Neri, Saudade da Rosa. E se você também quer pedir uma música aqui pra gente, é só chamar no 75 981 37 1499.

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1: E é Silvano Salles. Também ouvimos Manu Batidão e Miser Swing. 10 horas e 15 minutos aqui no Festa Ponta Aguda. E atendendo a pedidos, vamos agora com Whindersson Nunes e João Gomes, Morena. E se você também quer pedir uma música ou quer mandar a sua mensagem aqui pra gente, é só chamar no 75 981 37 1499.
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0: E é sucesso novo do Unha Pintada. Também curtimos Raíssa Rodada e Natson Luferinha. 10 horas e 27 minutos aqui na Ponta Aguda FM 87.9. E você está sintonizado no meu, no seu, no nosso Festa Ponta Aguda. E vamos agora com Thalita Mel, Tudo Mudou.
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0: é Zé Ramalho, entre a serpente e a estrela. Também ouvimos os Agroboy, deve estar no rodeio, e Zé Felipe, nos bares da cidade. 10 horas e 39 minutos aqui no Festa Ponta Aguda, na Ponta Aguda FM, a sua rádio onde você estiver. E atendendo a pedidos, vamos agora com Wesley Safadão, Borboletas. E se você também quer pedir uma música aqui pra gente, chama no 75-981-37-1499.
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Yes, sucesso novo do Tarcísio do Acordeão. Também curtimos Natanzinho Lima, Panda e Misha. 10 horas e 48 minutos aqui no Festa Ponta Aguda. E vamos agora com o seu desejo, Casou Certinho. E se você também quer pedir uma música, chama no 75 981 37 1499.

0: Mas antes, muito obrigado pela sua audiência. Muito obrigado pela sua companhia. E a gente se vê amanhã de novo, a partir das 14h, no programa Deixa Rolar. Mas não vai embora, porque logo após a sequência máxima, a gente tem um especial de 1 hora com Cleiton Lacerda. Só as melhores. Muito obrigado por ter me ouvido até aqui, uma boa tarde e até amanhã.
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0: 11:29.
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0: 11:40.
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0: 11:57.
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0: Meio-dia e um.
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0: 1 e 1.
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meus queridos, estamos no ar, começando mais um Domingão Musical. Estamos aí no nosso último final de semana do mês de agosto. O mês de agosto já tá aí, ó, indo embora, mas tem problema não, o mês de setembro tá chegando aí em breve. Que seja um mês incrível, cheio de muitas coisas boas, de muitas alegrias. E a partir de agora, eu quero que você mande a sua mensagem e já participe aqui junto com a gente. Já vai participando através do nosso WhatsApp, DDD 88 993 16 63 33. Repetindo, DDD 88 993 16 63 33. É o WhatsApp mais bombado do Brasil, é o WhatsApp dos melhores ouvintes do mundo. Então, vem-se embora, vem junto comigo, porque a partir de agora está no ar para todo o Brasil mais um Domingão Musical. Muito prazer, sou Elton Lucas Sampaio. Eu vou ficar aqui, ó, juntinho com você, aqui na programação da sua rádio preferida. Então, vamos juntos, bora simbora, porque tem muito lançamento, muita coisa boa e, é claro, a sua participação. O maior moído do Brasil, no seu final de semana, já tá no ar. Então, vem-se embora, que eu já tô chegando. Certo, Marcelão? Tudo certo, Lequito? Então, vamos juntos, porque eu já tô no ar. Bora, Brasil!

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0: Não saia daí. Muita música boa ainda vai rolar por aqui. O programa Domingão Musical volta já.
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3: 1:26.
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0: Estamos de volta! De volta, de volta. Para todo meu
1: Brasil!
0: É o Brasil inteiro ligado de ponta a ponta. E você segue mandando a sua mensagem, segue participando no DDD 88 9.

0: WhatsApp dos melhores ouvintes do mundo. Então bora sim, bora. Bora ouvir o povo, meu povão do meu Brasil. A Baica, bebê. Bora sim, bora, vai. A Cunha. Cadê?
1: Cadê? Estamos no programa de você, meu caro amigo jovem.
0: Sim.
1: Elton Lucas.
0: Uhum.
1: Você tá barrando aí os veteranos aí das queridíssimas rádios aí, minha firma aí daí de Fortaleza.
0: Sim.
1: Que são as pioneiras, viu?
0: Sim.
1: Que é a maior audiência do Nordeste mesmo e do Brasil.
0: Coisa boa.
1: De você,
0: muito obrigado, meu pai.
1: Das madrugadas e tem a tarde, né?
0: Tem toda hora, de manhã, de tarde, de noite.
1: Aqui na cidade de Parnaíba.
0: Parnaíba, Piauí.
1: Nossa princesa do nosso Rio Igaraçu.
0: Sim.
1: Que eu abandonei minha Fortaleza. Olha, essa cidade eu tinha 14 anos de idade.
0: Uhum.
1: Chegando por 60 anos de idade.
0: Sim.
1: E aqui eu já tenho família.
0: Uhum.
1: Deus me deu 3 princesas lindas.
0: Coisa boa.
1: E 12 sereias. Uhum. Aí pronto, não posso abandonar mais minha nossa Parnaíba.
0: Tá certo.
1: Mas eu sou filho de Fortaleza aí. Do nosso bairro, do bairro de Jacarecanga aí.
0: Alô, meu povão da Jacarecanga.
1: É aí do bairro Ela aí. Monte Castelo.
0: Sim, turma boa aí. Pronto, minha Jacarecanga também na Fortaleza. Minha grande Fortaleza, muito obrigado pelo carinho, viu, Padinho? Turma boa de Parnaíba, Piauí. Parnaíba, Piauí, Luiz Correia. Todo mundo acompanhando a gente pelo som da Rádio União. Nossa Rádio União de Camucim 93,7. Alô, Zezinho, meu Padinho, aquele abraço especial. Casa aí, Padinho, você não abandonou, né? Não abandonou a Fortaleza, né? Como você tá dizendo, né? Você foi viver um novo momento da sua vida, né? Deus escreve certo por linhas tortas. Então, se você vive bem com a sua família, se você é feliz, se você tem a graça de ter uma família unida, linda, que lhe ama de verdade, eu acho que isso é o que mais importa, né? E pedir que Deus continue te abençoando sempre. E agradecer o carinho, né? Toda a turma aí de Parnaíba, Piauí. Muito obrigado pela sintonia, Parnaíba. E a grande Fortaleza também. Todo mundo acompanhando a gente, rapaz. Negócio é sério. Negócio aqui é diferenciado. Deixa eu ver quem mais, tá com a gente também. A Manuela Cristina. Tá em Canindé, no meu Ceará, ouvindo pelo som da Rádio Jornal de Canindé. Tá lá ela. Seu esposo Roberto, a sua mãe, a dona Célia. Tá lá também a Julinha e a Márcia. Todo mundo acompanhando a gente. Muito obrigado pela sintonia, viu? Uma boa de Canindé. Essa cidade abençoada que é a minha cidade de Canindé. Terra de São Francisco de Canindé. Tem a Maia Fernanda. Tá ouvindo a gente em Mopará, na Bahia, pelo som da Cidadania FM. Tá lá com seu esposo, Cláudio Ribeiro, e a sua irmã, Renata. Todo mundo acompanhando a gente. Muito obrigado pelo carinho, a turma da Cidadania FM. Alô, Leandra, minha amadinha. Tamo junto.
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0: Vem simbora que vem chegando mais sucesso, hein? Simbora!

0: Muito bem, já estamos de volta! De volta, de volta! Para todo meu
1: Brasil!
0: Então bora sim, bora! Bora ouvir o povo, meu povão do meu Brasil! A Baica! DDD 81! A Baica! DDD 88! 99316-6333, repetindo, DDD 88 99316-6333, é o WhatsApp mais bombado do Brasil, é o WhatsApp dos melhores ouvintes do mundo. A Baica, cuide. Cadê?
2: Elton Lucas.
0: Oi.
2: Eliezer, aqui na cidade de Sobral.
0: Sobral,
2: eu
0: Ceará.
2: Eu queria ouvir Alan e Aladim. Só liguei pra dizer que eu te amo.
0: Finge? Alan e Aladim. Eita, é o novo, moleque. Isso é o novo. Eita, pai, tu é doido. Meu povão de Sobral, no meu Ceará, todo mundo ouvindo a gente pelo som da nossa Coqueiros FM 95,3. Cleiton Carneiro, meu padrinho, aquele abraço especial. Muito obrigado pelo carinho, obrigado pela audiência de sempre. Abraçando também meu querido Eudes Filho. Alô, Eudinho, tá no centro de Sobral também, o homem tá no Uber aí, rodando essa Sobral inteira. Nossa princesinha do Norte tá acompanhando a gente também pelo som da Coqueiros FM, aquele abraço especial. É doido, machalanha lá dentro. Isso é uma roedeira medonha, né? Bote mais um, Lequito. A Baica, vai.
3: Oi, Elton Lucas.
0: Oi.
3: Eu sou a Adriana de aqui da Copiara.
0: Sim.
3: Escuto vocês pela Lages FM.
0: É a boa. Sim. Tá bom,
3: Madinha. Parabéns pelo programa de vocês. Que
0: muito
3: Deus
0: obrigado.
3: Abençoe abundantemente vocês.
0: Amém, viu? Amém.
3: Um cheiro pra vocês.
0: Muito obrigado, Madinha.
3: E, Lequito, meu filho, tô com uma música aí bem boa, viu? Aí dentro, aí dentro, papai.
0: É doido. Ei, Lequito, eu gostei. Bota de novo ao finalzinho. Bota de novo, Marcelo. Bota aí. Lequito, tu quer botar, mas bota aí. Vai, bota aí, vai, vai. Tu é doido, né? Bota aí, vai.
3: Aí dentro, papai.
0: Tu é doido. Aí dentro, papai. Não, Lequito. Perdeu a moral, Lequito. Não. Sinceramente.

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2: 1:55.
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0: Eu tô de volta, viu? Pra ficar com você. Sua canção. Pra recordar. Tem sim. Simbora. Vamos juntos, Brasil. Ao vivo, hein? Daquele jeitinho.
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0: Bora sim, bora. Bora ouvir o povo. Meu povão do meu Brasil. A baica. DDD 889-9316-6333. Repetindo. DDD 889-9316-6333.

0: E você se interliga aqui, junto com a gente, nessa nossa audiência maravilhosa. Então bora sim, bora, bora ouvir o povo do Brasil, a baica. Bora sim, bora, vai.
1: Fala aí, meu parceiro Elton Lucas. Estamos aqui no
0: padinho.
1: Trecho, meu
0: sim.
1: Parceiro. Manda um alôzinho pro Fábio Siqueira. Fábio Siqueira aqui, carreteiro aqui nas margens do BR-316, Maranhão.
0: Sim.
1: Chegando em Bacabal, meu parceiro.
0: Aí.
1: Valeu, abraço.
0: Valeu, meu padinho. É o Fábio Siqueira. Toda a turma aí dos nossos caminhoneiros do Brasil. Essa turma aqui vai levando o progresso do nosso país aí nas estradas. Que Jesus acompanhe cada um de vocês, todos os nossos caminhoneiros do Brasil, meu mais profundo respeito e carinho. E claro, minha gratidão pela audiência de sempre, viu? Turma boa do meu Maranhão, tá ouvindo pelo som da nossa Super FM 93. Nossa 93 FM. Alô, Junior Black, meu padinho. Aquele abraço especial toda a turma de Bacabal e toda a região. É o meu Maranhão de ponta a ponta, viu, meu filho? Falando em Maranhão, deixa eu aproveitar também e mandar um abraço especial. Nosso grande Maron, Maurício Nascimento. Turma boa de Colinas do Maranhão. Todo mundo ouvindo a gente pelo som da Rádio Mirante. Rádio Mirante FM Colinas. Aquele abraço especial, viu? Uma boa ali também de Colinas, tá sempre junto com a gente. O Henrique Carvalho tá ouvindo a gente em Glória do Goitá, no meu Pernambuco, tá ouvindo pelo som da Rádio Goitacás, nossa Goitacás FM. Tá pedindo o som do João Gomes, oferecendo aí pra sua esposa, Luciana Carvalho. Pronto, eu vou mandar jazinho. A Sofia Maria tá em Tamandaré, Pernambuco, tá ouvindo pelo som da Tamandaré FM. Tá pedindo o som da Simone Mendes. Eu vou mandar jazinho. O Davi Lucas tá em Luiz Domingues do Maranhão, ouvindo pelo som da Olho d'Água. Já tá pedindo aqui. Eita, menina, Mato Batista, Maria. Eita, Davi, já tá ruim, não? Uma hora dessa. Né? Tu é doido. A Maria Clara tá em Peritoró, no Maranhão. Tá ouvindo pelo som da nossa Rádio Alternativa de Peritoró. O amor de Peritoró. Alô, Marcão, meu padinho. Aquele abraço especial, toda a turma aí de Peritoró, no Maranhão. Muito obrigado pelo carinho. Tá lá ela, seu esposo, Valmir Nogueira. E a sua sogra, a Dona Vera. Todo mundo acompanhando a gente aí nesse nosso finalzão de semana. É bom assim, rapaz. Eu gosto é desse jeitinho. Não for assim, não presta. Aqui a gente só ouve as melhores. Vem simbora, Brasil! Vamos juntos!

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0: Boa!
1: Fala comigo, bebê!
0: Obrigada, Goiânia!
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4: 2:25.
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4: Não para, não para, não. Simbora que eu já tô de volta. Aí no seu radinho. Simbora, bora ouvir o povo, meu povão do meu Brasil. Já estamos de volta na maior audiência dos domingos do rádio brasileiro.
3: Brasil!
4: É o Brasil inteiro de ponta a ponta e você segue mandando a sua mensagem no DDD 88993166333, repetindo, DDD 88993166333, é o WhatsApp mais bombado do Brasil, é o WhatsApp dos melhores ouvintes do mundo. Então bora simbora, bora ouvir o povo do Brasil, a baica. Quito, bora simbora, vai.
5: Olá, aqui é Adriano, da comunidade da Água de Pedra de Montanhas, RN. Tô sintonizado aí com vocês aí.
4: Sim.
5: Valeu, aquele abraço.
4: Valeu, Adriano. Turma boa de Montanhas, Rio Grande do Norte. Tá todo mundo ligado no som da nossa Rádio Agreste, a nossa 107. Alô, Giselda Felipe, minha madrinha. Aquele abraço especial, muito obrigado pelo carinho. Turma boa aí da minha região, do meu Agreste Potiguar. Sempre abraço esse menino ré aqui. E eu agradeço demais o carinho, viu? Turma boa do meu Agreste Potiguar tá sempre com o Domingão. Aquele abraço especial. Olá, Elton. Estou aqui no Jardim do Seridó, no Rio Grande do Norte. Me chamo Silvio Ramos. Tô ouvindo você. Pronto, turma boa aí do Jardim do Seridó. Aquele abraço especial, viu? Jardim do Seridó fica onde daqui? Qual é a região? Ah, sim, sim. Jardim do Seridó fica ali a 200 e... quase 250 quilômetros da capital, né? Ah, pronto. Meu povão aí da cidade de Jardim do Seridó, aquele abraço especial, com certeza está ouvindo pelo som da nossa 107, com certeza. Deixa eu ver quem mais aqui. Olá, Elton, aqui é o Antônio Bondade. Estou aqui em Mataraca, na Paraíba, ouvindo você pela rádio 107. Pronto, está ouvindo pelo som da nossa rádio Agreste FM de Nova Cruz. Antônio Bondade, aí é um cabo bom, aí é bom mesmo. Bom de verdade. Alô, Toninho. Aquele abraço especial, meu padinho. Tamo junto. Então bora sim, bora. Bora com mais música. Bora com sucesso. Agora, bebê, porque aqui o sucesso não para. Aqui o sucesso continua. Então vem. Vem sim, bora que eu já tô de volta. Você segue mandando a sua mensagem, viu? Segue participando no DDD 88993166333. 6333, repetindo, DDD 88993166333. É o WhatsApp mais bombado do Brasil, é o WhatsApp que você já conhece, é o WhatsApp que você vem participando junto com a gente. Inclusive, tem muita gente que fala que eu falo o WhatsApp rápido demais, então eu vou falar devagarzinho, vai. DDD 88. 88 é o DDD. Aí você coloca lá o 9 93 16 63 33, repetindo, DDD 88, 88 é o DDD, tá? Estado Ceará, DDD Ceará. Aí você coloca lá o 9 93 16 63 33. Pronto. Já anotou? Já salvou? Então manda o seu áudio pra gente agora, bebê. Todos os domingos te levando muita música, muita alegria e, é claro, muito sucesso. Domingão Musical. Vem chegando mais hit, Brasil.

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3: 2:56.
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6: Mais uma hora, hein?

bebê. Mais uma hora, hein? Sua canção. Pra recordar. Tem sim.

DDD 88 99316 6333, repetindo, DDD 88 99316 6333, é o WhatsApp mais bombado do Brasil, é o WhatsApp dos melhores ouvintes do mundo. Você segue mandando a sua mensagem, segue participando pelo nosso DDD 88 99316 6333, e segue mandando a sua mensagem daquele jeitinho.

0: Cadê, Letícia? Tá tudo certinho aí, meu filho? Tudo ok? Como é? Ah, sim, sim, sim, pronto. Deu certinho aí agora, foi? Titio Mark, como sempre, nos ajudando aqui no nosso WhatsApp, né? Dando aquela travadinha básica, né? Mas tem problema não. Eu quero aqui travar. Pode mandar mais, né, cara? Pode mandar. Esse negócio não, deixa travar. Eu quero é o povo participando. É melhor que trave com o povo participando do que o povo não participar e não travar, né, Lequita? É. Eu prefiro que trave com o povo participando, né? Então bora sim, bora, vai. Bora ouvir meu povão do Brasil. A Baica.
1: Cadê? Luísa de Conceição de Jacuípe. Estou aqui ligadinha na Rádio Mickey Bahia FM 89.9. Amável Mãe da Alegria.
0: Sim.
1: O comandante Maguila Sansa.
0: Meu padinho.
1: É, foi possível passar Zeca Pagodinho em outro lugar.
0: Sim.
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0: É doido, leque. Tapar uma mulher dessa cantou. Rapaz, eu acho que eu tô preferindo mais a versão dela do que a do Zeca Pagodinho, tu acredita? Tu é doido.

0: Rapaz, a negada não quer ganhar dinheiro não, viu, Marcelo? Quer não, quer não.
1: Ai, Deus.
0: Rapaz, se a negada quisesse ganhar dinheiro, tá aí a mulher... Rapaz, uma mulher dessa. Cantando, deita aí. Divinamente bem. E a negada ali não empresaria, rapaz, tu é doido. Ei, Marcelo. Tá bom tu fazer, mano. É, fazer aí a... A Bull Shows Eventos, né? É. Tu é doido. Rapaz, o cabo aqui empresário é a Luísa. Pode ter certeza. A mulher vai ser top 1 no Spotify, no Deezer, no YouTube, no rádio, todo canto. Tu é doido, rapaz. A mulher dessa é uma estrela, homem. É uma estrela. É. Um abraço, Luísa. Luísa da Vila Esperança. Conceição do Jacuípe na Bahia. 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Alô, Maguila Sam, é o comandante. É o comandante da nave mãe. Deixa eu aproveitar também e abraçar aqui o Teodoro Gabriel. Tá com a gente aí em Pereira, no Ceará. Tá ouvindo pelo som da nossa Pereira FM. Alô, DJ Marcelo Alisson, meu padinho. Aquele abraço especial. Muito obrigado pelo carinho. Muito obrigado pela sintonia. Turma boa aí de Pereira, no Ceará. Sempre com o Domingão. Aquele abraço especial. Daqui a pouquinho eu vou mandar um abraço especial. Hoje nós temos novas emissoras chegando aqui, Lequito, é? Ô, coisa boa. Daqui a pouquinho eu vou contar. Jazinho. Eu gosto é assim, rapaz, quando a gente vai crescendo cada vez mais. E quanto mais a gente cresce, mais eu sou grato a Deus todos os dias por tudo que Ele tem feito na minha vida. Por tudo que não só Ele me entrega de mudanças na minha vida profissional, mas na minha vida pessoal também. Eu sou muito feliz, muito agradecido. Agradecido por Ele me dar saúde, por Ele me dar vitalidade e principalmente por Ele me dar forças todos os dias, apesar das dificuldades, apesar das críticas, apesar de tudo. A gente está aqui, firme, forte, fazendo o que a gente ama, porque eu amo estar aqui conversando com você. É você que está em casa, você que está no carro, você que já me ouve. Assim, tantos e tantos anos, né? Você que tá me ouvindo pela primeira vez também, muito obrigado. Obrigado a você de todo o Brasil. E é isso. É gratidão sempre a Deus. E Deus sabe de tudo. Deus sabe de tudo o tempo todo. O tempo todo. Ele tem algo sempre bom para cada um de nós, né? E é isso. Podem vir as perseguições, como nós estamos aí vivendo, né, Lequito? Lequito sabe muito bem disso, então vou comentar no programa sobre esse tipo de coisa. Mas a gente tem vivido muitas perseguições. Muitas. Em relação ao nosso Domingão, principalmente. O nosso sucesso incomoda muito, Marcelo, isso é verdade. O sucesso incomoda muito e, ao invés das pessoas aceitarem as bênçãos que Deus tem trazido nas nossas vidas, elas preferem nos atacar, elas preferem nos fazer retroceder, mas não vão. Não vão. Porque eu tenho a alegria todos os dias da minha vida de dizer que eu sou filho de Deus. Se tem uma coisa que eu tenho certeza é que um pai não desampara um filho. Então, Deus jamais vai nos desamparar. Então, é isso que me mantém firme e forte todos os dias, apesar das duras perseguições que a gente tem sofrido, né, Leandro? Perseguições na justiça, perseguições de toda forma, né? Mas é isso. É isso, a gente é igual massa de pão. Quanto mais a negada bate, mais a gente cresce. Por isso que eu sou muito feliz e muito agradecido por cada ouvinte, por cada emissora, por cada parceiro. Então, bora com mais música, bora com mais sucesso. Daqui a pouquinho eu conto a novidade. Jazinho! Vamos juntos!
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0: É só aqui! Vem sim, bora que tem mais hit, Brasil!

0: Obrigada, gente. Obrigada, obrigada mesmo.
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0: Estamos de volta, para todo meu
1: Brasil.
0: É o Brasil inteiro de ponta a ponta e você segue mandando essa mensagem, segue participando no DDD 88 99316-6333, repetindo, DDD 88, 88 é o DDD, 99316-6333, é o WhatsApp mais bombado do Brasil, é o WhatsApp dos melhores ouvintes do mundo. Então bora sim, bora ouvir o povo, meu povão do meu Brasil, a baica. Bora sim, bora, vai.
2: Olá, Elton Lucas. Eu moro aqui em Joaquim Golpe, no Santos Apóstolo.
0: Tá certo, pequeno. Só esqueceu de dizer o nome, né, meu filho? Se meu filho tivesse dito o nome, aí... Mas enfim, né? Meu povão de Joaquim Gomes, Alagoas. É a nossa Correio FM, o nosso sistema Correio de Rádio. Aquele abraço especial, viu? Muito obrigado pelo carinho. Aí na próxima, meu pequeno manda dizendo o nome, viu? Pedido de amigo. Pode esquecer não, rapaz. Aí é... Bote mais um, Lequito. Bora ouvir, meu povão, vai. A baica.
3: Bora, Padinha.
0: Ai, meu
3: Padinha.
0: Deus do céu.
3: Tudo bom? Falo de Riacho de Santana. Ouço pela Guadalupe FM. Meu nome é Ronaldo. Ué, Padinho, cadê Bruno Abreu que nunca aparece aí? Tá aqui a Bruno Abreu pra nós aí, Padinho.
0: O povo
3: tá doido aqui pra ouvir Bruno Abreu.
0: Ah, Maria.
3: O que é mais fácil? O povo ir pra Marte ou Bruno Abreu ir aí? E aí, Lequito, convence Padinho tocar Bruno Abreu aí? Toca Bruno Abreu pra nós aí, Padinho. Um abraço.
0: Eu acho mais fácil. Eu acho mais fácil eu mandar tu ir pra Marte. Eu acho bem mais fácil. Tu é doido, não, macho? Pelo amor de Deus. Acaba se estressa, homem. Acaba estressa, não. Sinceramente. Lá sei onde é que tá Bruno Abreu, homem. Bruno Abreu não sabe nem que... Sabe nem que tu tá procurando por ele, homem, né? Eu me livre. Não, Lequito. Não, sinceramente. Tu ainda bota um cabo desse no ar, não sei pra quê. Só pra me estressar. Somente. Tu é doido.
4: De novo, mano.
0: Não, justamente, parceiro. De novo, né?
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0: Bora sim, bora com sucesso, que é muito melhor.
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0: Chegando mais hit para todo o Brasil.
6: É o Bruninho. 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

0: Essa ficou do nosso modelão, hein, rapaz?
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0: DDD 88 993 16 63 33, repetindo, DDD 88 993 16 63 33, é o WhatsApp mais bombado do Brasil, é o WhatsApp dos melhores ouvintes do mundo. Estamos de volta e de volta para contar uma novidade maravilhosa. Deixa eu já abraçar, nós hoje temos duas emissoras estreando com a gente hoje, que alegria. Eu já queria começar abraçando meu povão aí de Salitre. Alô, Salitre no meu Ceará, meu povão de Salitre. É a nossa super Galo FM, a nossa 87.9 no meu Salitre. Salitre aí que fica na minha região de Campos Sales, de Potengi, na minha Chapada do Araripe, pertinho ali também de Araripina, de Pubi, de Fronteiras do Piauí, de Caldeirão Grande do Piauí também. É uma divisa, né, entre o Ceará, o Pernambuco e o Piauí. Então, muito obrigado a todos aí. Estamos ouvindo na nossa Super Canta Galo FM, a todos os salitrenses. Um abraço especial. Muito obrigado pelo carinho. Muito obrigado pela sintonia. É, rapaz, coisa boa, viu? Bom de verdade. Estamos ali na minha Chapada do Araripe. Que alegria, viu? Salitre aí que tem já mais de 30 anos de fundação, né, Lequita? Então, é uma cidade que está sempre crescendo, sempre tendo como principal atividade econômica aí do município, é mais voltada na área da agricultura, né? Que é a terra da mandioca, né? É considerada a capital da mandioca. É mais de 200 casas de farinha que tem lá no município. Então, parabéns aí a todos da cidade de Salitre, no meu Ceará, meu Cearazinho, minha Chapada do Araripe, muito obrigado pelo carinho. E é claro, eu também quero abraçar esse meu povão que já tá ouvindo a gente no meu Rio de Janeiro. Alô, Nilópolis! Nilópolis do Rio de Janeiro, região metropolitana, viu, Lequito? É um dos 13 municípios aí da Baixada Fluminense, né? Todos os nipolitanos, um abraço especial a toda a turma da Rádio Mirandela FM 98.7 em Nilópolis, Rio de Janeiro, a rádio da sua, da minha, da nossa família, a família Mirandela FM. Muito obrigado pelo carinho a todos aí em Nilópolis, Rio de Janeiro. Nilópolis ali que ficam pertinho ali de São João de Meriti, fazem ali uma divisa também com Mesquita, né? Toda a zona oeste do estado do Rio de Janeiro. Fica a cerca de 35 quilômetros da nossa, aí do centro da nossa cidade maravilhosa. Que alegria! Eita, coisa boa, meu Rio de Janeiro! Mas é bom demais, viu? A todos os cariocas, sempre nos recebem tão bem. Muito obrigado pelo carinho, a turma boa de Mirandópolis, né? Não, Mirandela FM em Nilópolis, né, Lequito? Pronto. Não tira meu juízo, não, pelo amor de Deus. Mirandela FM em Nilópolis, Rio de Janeiro. E a nossa querida Canta Galo FM em Salitre. Sejam bem-vindas à maior audiência dos domingos do rádio brasileiro.
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0: Eu já disse, aqui é igual massa de pão. Vai batendo, que quanto mais você bate, mais a gente tá crescendo. Obrigado, meu Deus. Obrigado, Brasil.
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0: Bora com mais sucesso, vai. A baica.
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3: 3:56.
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embora, Brasil! Vem! Pra cima! Vamos juntos! Tô por cá, bebê! Pra ficar com você! Sua canção! Pra recordar! Tem sim! Simbora! Vamos juntos!

0: Estamos de volta, bebê. Mais uma hora juntinhos. É a nossa hora extra aqui no Domingão. E eu já queria começar abraçando esse meu povo que já tá ao vivo com a gente em Alcântaras. Alô, Alcântaras, no meu Ceará, meu povão da nossa Bela Vista FM, muito obrigado pelo carinho, nosso grande doutor Benício. Alô, doutor Benício, meu padrinho. Alô, Leonício, toda a turma da nossa Bela Vista FM, aquele abraço especial, nossa 98.7, sempre com o Domingão. Meu povão de Alcântaras tá sempre ouvindo a gente, viu? Sempre, sempre, sempre. E é claro, abraçando também meu povão que já tá acompanhando a gente na minha grande Fortaleza, na minha capital cearense. Todo mundo ligado no som da nossa Luar FM 87.7 da Caucaia. Alô, doutor Lourenço, meu padrinho, aquele abraço especial. Turma boa aí, na minha Caucaia, Maracanaú, Maranguape. Toda essa região maravilhosa da minha grande Fortaleza. Muito obrigado pelo carinho, obrigado pela sintonia. Bora sim, bora. Bora ouvir o povo, meu povão do meu Brasil. A baica. Cuide.
1: É o Lucas.
0: Oi.
1: Bota a calcinha preta aí. Sim. Qualquer uma de calcinha preta para que eu, aqui de Ibicaraí, na Bahia.
0: Tá certo, Keuzinha. Ibicaraí, na Bahia. Nossa, Cacau FM. Aquele abraço especial, viu? Toda a turma de Ibicaraí. Tamo junto. A baica.
2: Oi, Elton Lucas.
0: Oi.
2: Estou ouvindo aqui o Domingão Musical através aqui da Rádio União, da cidade de Camusim.
0: Sim.
2: FM 93.7.
0: É a boa.
2: Aqui é a Maria Rita.
0: Ô, Rita. Aí, Ritinha. Ô, Ritinha, é danada, mas só tem ela. Meu povão de Camusim, Granja, Martinópolis, Parnaíba no Piauí, Luiz Correia. Tá todo mundo ligado no som da União. E acompanhando o Domingão, bebê. Negócio é sério, negócio é sério. Meu povo acompanhando a gente, muito obrigado pelo carinho, viu? Então bora sim, bora? Bora com mais música? Agora, bebê, porque aqui o sucesso não para, aqui o sucesso continua. Vem simbora, meu povão do Brasil. Todo mundo ligado, hein? Chegando mais hit, bebê!

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3: 4:26.
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0: Estamos de volta! De volta, aqui na nossa área extra, ao vivo, para todo o meu
1: Brasil!
0: Então bora sim, bora ouvir o povo, meu povão do meu Brasil. A pai, Calequito, cuide! Bora sim, bora!
2: Alô, Elton Lucas, aqui é a Valência, diretamente de Camusim, Ceará.
0: Sim!
2: Ouvindo vocês pela Rádio União, a mais amada. Elton, colocar aí o cheiro da Carolina, viu? Quero oferecer pra toda a equipe União, pra todo o grupo do Domingão Musical, viu?
0: Sim!
2: E pra todos que estão ouvindo aqui na rua, beijo, é a Valência!
0: Beijo, Valência! Valência em Camusim, tá ouvindo a gente pelo som da nossa poderosa, a nossa Rádio União de Camusim, 93,7, a mais amada, a mais querida, a mais ouvida de Camusim em toda a região. A number one, viu, bebê? Alô, Zezinho, meu padinho, aquele abraço especial. A Baica. Cadê?
3: Oi, Elton.
0: Oi.
3: Faz sua música pra mim?
0: Sim.
3: Tá?
0: Tá bom.
3: Do...
0: De qual? Minha? Aí minha não tem, não.
3: Tem nunca mais que faço suas músicas. Passa uma pra mim.
0: Oxê.
3: Tá bom? Eu te assisto pela Associativa FM de Queimadas de Jurema.
0: Tá bom.
3: Rádio do Marcos Gabriel. Quero oferecer pra ele, tá? E pra todos os teus ouvintes daí de Queimadas.
0: Sim,
3: que
0: tá certo. Ok.
3: Tchau, tchau. Tua amiga de São Paulo, Ivonete.
0: Tá certo, Ivonetezinha. Hoje ela tá bem calma. Hoje ela tá serena, Leguinha. Hoje ela tá tranquila. É, hoje ela tá que tá, viu? Um abraço, Ivonetezinha. Tá em São Paulo ouvindo a gente pelo som da nossa Associativa FM Queimadas de Jurema. Alô, Marcos Gabriel, meu padrinho. Aquele abraço especial. A Baica mais uma aqui, vai? A Baica que eu quero ouvir, meu povão do Brasil. Cuide.
4: Hoje vai ser uma festa, bolo guaraná, muito doce pra você, é o seu aniversário, vamos festejar, os amigos pedem trinque, felicidade com muito coração, sua vida sempre seja doce, emoção, bate palma, que é hora de cantar, agora vamos junto, vamos lá, parabéns. Hoje é o seu dia.
0: Tu é doido, mano. Rapaz, isso aqui foi do dia do meu aniversário ainda, Lequito. Rapaz, tu é doido. Faz tempo, viu, bicho? Não, é mais de um mês, né? Mais de um mês. É porque é muito áudio, é muita mensagem. E aí, é por isso que eu digo pra negada. Tenha paciência que vai ao ar, tá vendo aí, ó? Do dia do meu aniversário ainda. Deixa eu rolar o áudio da Luísa. Deixa eu ouvir, vai. Parabéns, é igual eu sempre ouço da minha mãe. Parabéns, atrasado. É que a galera tem aquele pensamento de que é algo ruim, mas sendo depois. Aliás, parabéns adiantado, né, Leguito? Não é atrasado, não, isso. Parabéns adiantado é que o pessoal disse que não é muito bom, mas atrasado tem problema, não. A intenção é o que conta. Vai, bota aí a Luísa aí, vai. Deixa
4: feliz,
0: eu ver.
4: Feliz aniversário. Elton Luca, a
0: sim.
4: Rádio foi aniversário, mas a homenagem é pra você, que Jesus continue te abençoando,
0: tá,
4: paz, saúde, prosperidade, no sorriso como sempre, viu? Pra você estar todo domingo aí com seus ouvintes.
0: Amém!
4: Lindo, maravilhoso!
0: Ei!
4: E um beijo, abraço, Elton Luca, aqui é a Luísa de Conceição de Jacuípe, tô aqui ligadinho.
0: Tá certo, Luísa! Luísa da Vila Esperança, obrigado, minha amiga! Saiu só agora o áudio, mas a intenção é o que conta, viu? Cheiro, obrigado pela audiência. A Baica.
5: Elton Lucas.
0: Oi.
5: Sou o Leandro Meira.
0: Oi, Leandro.
5: Da cidade de Luiz Eduardo Magalhães, na Bahia.
0: Sim.
5: A gente acompanha o programa Domingão, na Alegria, esse programa que é show de audiência.
0: Como é? Como é o nome do programa, padinho?
5: Luiz Eduardo Magalhães, na Bahia.
0: Sim.
5: A gente acompanha o programa Domingão, da Alegria.
0: Não, Domingão da Alegria não, padinho. Ah, não, aqui é Alegria, mas não é Domingão da Alegria, não. Domingão musical, mas não, mas deixa para lá, vai,
5: programa
0: vai.
5: Deixa eu ouvir. Show de audiência.
0: Sim.
5: Eu escuto através da Rádio Cultura.
0: Rádio Cultura,
5: de
0: sim.
5: Luiz Eduardo Magalhães, na Bahia.
0: É a boa,
5: e,
0: sim.
5: Vindo aqui, Elton.
0: Sim.
5: Para parabenizá-lo.
0: Sim.
5: Por um ano, mais um ano. de sucesso, um ano de interatividade, de conexão.
0: Amém.
5: Que este programa, ele venha acontecer, né?
0: Ixi.
5: Mais e mais anos. Muitos anos de vida, de sucesso, de realização. E continue assim, Elton.
0: Amém.
5: Conectando pessoas.
0: Ei.
5: Quero mandar um abraço.
0: Mande, fica à vontade.
5: Para todos os ouvintes de Luiz Eduardo Magalhães, região oeste da Bahia.
0: Sim.
5: Também ligados no programa aí, Domingão da Alegria com...
0: Não, homem, não. Domingão musical, homem, não. Rapaz, é doido.
5: Elton Lucas, um abraço e mais uma vez, parabéns, felicidades.
0: É, padinho, ficou legal. Se você tivesse errado o nome do programa... Mas tá certo, eu vou perdoar dessa vez, porque eu acho que é a primeira participação dele aqui, né, Leguinho? Mas tu é doido, um Domingão da Alegria, né? Mais um abraço, meu padinho. Luiz Eduardo Magalhães da Bahia, sempre com Domingão. Nosso Domingão Musical.
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0: É, como é o nome do programa aí, Marcelo?
6: Programa Domingão Musical.
0: Muito bem. Agora sim. Então bora sim, bora. Bora com mais música. Agora, bebê, porque aqui o sucesso não para, aqui o sucesso continua. Vem simbora, meu povão do Brasil. 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
0: Chegando mais hit, Brasil.

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Brasil, já chegou a hora da gente ir embora também na hora extra. Ah, minha gente, realmente agora não tem mais tempo, eu tenho que ir embora realmente, tá? Mas eu agradeço demais pelo carinho da sua audiência, você que ficou comigo também nessa hora extra, as emissoras que ficaram conosco agora por mais essa hora, muito obrigado pelo carinho, obrigado pela audiência, obrigado pela sintonia, né? Por que não dizer assim? Minha gente, uma ótima semana para todo mundo, um bom começo de semana, que Jesus os abençoe e que a gente consiga vencer os nossos medos,

0: Eu não sou bandido. Ah, poxa, agora vejam vocês, por causa de uma serenata, quase que os homens me pegam. Eu, hein? Eu vou embora. E vou indo. Tchau.
1: Cinco e cinquenta e sete.
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0: 6:02.
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1: Sim, Jesus, nós nos colocamos em oração. Salmo 138. Por favor, coloque a mão no coração agora. Você vai cantar com a alma. Você vai cantar com

0: Oi, Padre Marcelo Rossi. É um prazer muito grande para nós estarmos fazendo essa oração junto com o senhor. Um abraço do Bruno.
1: E o outro do Marrone, pro senhor e para todos os fiéis que estão cantando aqui com a gente.
2: Deus abençoe, Bruno.

Leitura do profeta Jeremias. Seduziste-me, Senhor, e deixei-me seduzir. Fostes mais forte, tivestes mais poder. Tomei-me alvo de irrisão o dia inteiro. Todos zombam de mim. Todas as vezes que falo, levanto a voz, clamando contra a maldade, invocando calamidades. A palavra do Senhor tornou-se para mim fonte de vergonha e de chacota o dia inteiro. Disse comigo: não quero mais lembrar-me disso, nem falar mais em nome dele. Senti então dentro de mim um fogo ardente a penetrar-me o corpo todo. Desfaleci sem forças para suportar. Palavra do Senhor.

Leitura da carta de São Paulo aos Romanos. Pela misericórdia de Deus, eu vos exorto, irmãos, e vos oferecerdes em sacrifício vivo, santo e agradável a Deus. Este é o vosso culto espiritual. Não vos conformeis com o mundo, mas transformais-vos, renovando vossa maneira de pensar e de julgar, para que possais distinguir o que é da vontade de Deus, isto é, o que é bom e o que lhe agrada, o que é perfeito. Palavra do Senhor.

Deus, não permita tal coisa, Senhor, que isso nunca te aconteça. Jesus, porém, voltou-se para Pedro e... Vai-te para longe, Satanás. Tu és para mim uma pedra de tropeço, porque não pensa as coisas de Deus, mas sim as coisas dos homens. Então Jesus disse aos discípulos: se alguém quer me seguir, renuncie a si mesmo, tome a sua cruz e me siga. Pois quem quiser salvar a sua vida vai perdê-la, e quem perder a sua vida por causa de mim vai encontrá-la. De fato, que adianta ao homem ganhar o mundo inteiro, mas perder a sua vida? O que poderá alguém dar em troca de sua vida? Porque o Filho do Homem virá na glória do seu Pai com os seus anjos, e então retribuirá a cada um de acordo com a sua conduta.

Deixa eu perguntar uma coisa. Quando é que a gente se lembra que a gente tem alma? Eu costumo dizer que alma, nós lembramos que temos uma alma, ou talvez dizer que temos que somos também alma, que somos alma e corpo. Aí, como a ponta do nariz. Quando é que a gente lembra? Tem a ponta do nariz. Agora, porque eu falei, talvez a atenção de vocês voltou-se rapidamente para a ponta do nariz. Ou quando bate uma coisa em cima. Ou o dedo midinho, que a gente só lembra quando está apertado no pé. Mas se tirar a sandália, a gente não lembra que tem dedo midinho. A alma, talvez a gente lembre que tem alma quando talvez a gente morre, quando morre alguém que a gente vai celebrar pela alma de fulano de tal, tal. Mas não sei se quando está vivo nós lembramos que temos alma. Eu tinha um professor de filosofia, Pascoal, ele dizia que nós estamos num mundo de desalmado. E aí justamente a alma é como esse canal de graça, de ligação de Deus conosco. E são coisas que aí depois um dia a gente vai entender isso, alma, corpo e espírito. Mas aqui o salmista começa dizendo para a gente que a minha alma tem sede de Deus. O canto lá de Nossa Senhora, eu poucos dias lembrava dizendo isso aqui de 15 dias atrás, dizendo: a minha alma se alegra em meu Deus Salvador. O meu espírito exulta em meu Deus Salvador. Canto de Maria, aquela que fala de alma e fala de espírito. Mas no nosso caso hoje, lembrando do salmista dizendo que a minha alma tem sede de Deus. Isso que cada um de nós aqui vem fazer sem que saibamos explicar. Queria estar em casa, sentado no sofá, ou deitado na cama, ou fazendo outra coisa. Mas como a gente não se dá conta dessa totalidade do corpo e da alma, então a gente se deixou ser vencido de fato pela alma para estar aqui hoje. Porque a nossa alma tem sede de Deus, e a gente então vem atrás de Deus para saciar nossa alma do Senhor. Só que também, ao mesmo tempo que nós sentimos que nossa alma tem sede de Deus, Deus é esse que se deixa ser seduzido por nós. Eu diria até para outra linguagem, por nossa alma. Deus se deixa ser seduzido, com certeza. Aqui, alguém, muitos casais, todos os casais, pelo menos, se deixaram ser seduzido. Dulce e Jairo, os outros casais aí, Cláudia, Rios, os outros casais aqui, Rosinha e Noélio. Os outros casais se deixaram ser seduzido. Ó, aqui, Evanilson e Silvânia, mas os outros demais. E mesmo quem já está viúvo ou viúva, já se deixou ser seduzido. Que é essa conquista, esse jeito doce de ser conquistado. E não é por pressão, mas por uma sedução. Os outros casais todos, por uma sedução. Encontrei com fulano e parece que foi de fato amor à primeira vista. Parece que tudo que a outra pessoa fez veio como uma, de fato, como algo no coração, veio como dizia antigamente, uma flecha no coração e visgou. Ou então porque o outro fez de tudo para agradar aquele que queria ou aquela que ela queria, que ele queria ou que ela queria aquele. Então é se deixar ser seduzido. Deus então se deixa ser seduzido por aqueles que têm sede de Deus. Só que nós vivemos num conflito grande, justamente por não compreender essa dimensão da alma e do corpo. Tanto que eu estou dizendo que nós às vezes só lembramos que tem uma alma quando alguém morre. E justamente então, qual é o nosso conflito? É que ao mesmo tempo que nós sentimos sede de Deus, nós queremos a Deus, e aí nos deixamos ser seduzidos com todo o encanto. Pedro, domingo passado: quem diz os homens que eu sou? Os discípulos disseram: alguns dizem que é Elias, que é Jeremias, que é algum dos João Batista, que é algum dos profetas. E a pergunta de Jesus: e para vós, quem eu sou? E Pedro toma a palavra dizendo: tu és o Messias, o Filho de Deus vivo. Aí se deixou de fato falar pela alma, ser seduzido, ser encantado, dizer: ah, eu estou diante de Deus, tal. Só que aí,
Estava certo, e Jesus disse a Pedro ali: feliz és tu, Simão, filho de Jonas, porque não foi um ser humano que te revelou isso, porque justamente só vamos captar a mensagem de Deus a nós pela alma. Corporeamente não vamos conseguir perceber isso. Agora, claro, o entendimento, aí é a mesma forma de alguém que vai pegar a Bíblia e ler a Bíblia, sem este espírito de fé, não vai conseguir entender a Bíblia. Vai achar um Bíblio com um livro confuso. Então Pedro ali estava dizendo: olha, tu és o Messias, o Filho de Deus. E o que é Messias? O Messias é aquele que é o sofredor, o Filho de Deus que vai sofrer em nosso lugar. Era a resposta de Pedro. Talvez, não sei se ele deu com essa forma de entendimento no seu coração, mas se deixou captar, a sua alma captar como é que Deus estava se revelando na pessoa de Jesus. Feliz és tu, Simão, diz Jesus, filho de Jonas, porque não foi um ser humano que te revelou isso, mas o meu Pai que está nos céus. Por isso eu te digo que tu és Pedro, e sobre esta pedra construirei a minha igreja. Agora hoje, depois quando Jesus ia, continuidade do capítulo 16 do Evangelho de Mateus, já no versículo 21, porque a semana passada foi até o versículo 20, hoje já até o capítulo 21, do 21 a 27, o versículo 21 a 27 do capítulo 16 de Mateus, segundo Mateus, quando Jesus então vai explicando a Pedro e aos discípulos que aquele Messias, o Filho de Deus vivo, estava caminhando para Jerusalém para morrer, ia sofrer muito por conta dos mestres da lei, dos fariseus e tal, Pedro então tinha noção do que era que ia acontecer a Jesus. E disse a Jesus, chama Jesus, usa uma palavra de repreender. Ninguém repreende o outro com docilidade, não é nem repreensão, chamou a atenção, mas ele repreendeu de uma forma mais firme. Que este mal não te aconteça, que Deus não permita isso, Senhor. A palavra de Jesus a Pedro, que antes tinha dito que Jesus era o Messias, e que Jesus disse que ele era Pedro, filho de Simão, filho de Jonas, agora Jesus chama Pedro, dizendo, afasta-te de mim, Satanás. Lá domingo passado, ele disse, feliz és tu, Simão, filho de Jonas, porque não foi um ser humano que te revelou isso. Aí já bota aí justamente aquilo que eu falo desse conflito do nosso corpo, da nossa alma. O apóstolo Paulo trata muito isso lá nas suas cartas. Agora ele está dizendo que Pedro, que deixou-se captar para a revelação de Deus, não permite, não quer que Deus se sacrifique por nós, porque a única forma de vencer a Satanás. Então Jesus a Pedro, afasta-te de mim, Satanás, porque tu não pensas como Deus, mas como homem. Eita conflito grande na nossa cabeça, onde é, quando é que nós pensamos como Deus e como é que nós pensamos como homem. O Padre Zezinho, nas suas canções que já conhecemos, dizendo que como é a música, ele disse que pensar como Jesus pensou, sentir como Jesus sentiu, viver como Jesus viveu, mas para chegar ao final do dia e ser muito mais feliz. Nosso conflito é justamente entre atender aquilo que é puramente do nosso corpo, e aí precisamos de fato olhar para o mundo e ver o mundo nessa competitividade, nesse mundo fascinado, que as pessoas estão fascinadas pela tecnologia. Eu aprendi esses dias rezando lá no mosteiro cisterciense, lá em Mundo Novo, tá, desde segunda-feira, quarta-feira lá, com um grupo de padres do Prado, e lá aprendi com um texto muito belo que o padre Felipe nos mandou para rezar, dizendo que antigamente as pessoas, quando uma criança chorava, dava a ela, a mãe, o pai ou quem estava perto, dava uma chupeta. Agora dá o celular, e ele disse, o celular é a chupeta, mas não só das crianças. Gostou do termo? Eu amei esse termo. O celular é a chupeta que cala a voz. A criança está chorando, dá um celular, acabou. Só que uma criança que chupava chupeta demais, ou que chupa chupeta demais, deforma a boca. A criança que fica com o celular, eu não diria nem demais, deforma a vida. Eita. Justamente então nós vamos ficando fascinados com esta coisa, daí dessa tecnologia, que vamos olhando, Ave Maria, como fosse de fato a única coisa do mundo. O mundo está parado na tecnologia, agora na inteligência artificial e muitas outras coisas. Como
é então que nós olhamos, qual é o nosso olhar para isso? Porque é isso que o apóstolo Paulo chama atenção, para olhar para o mundo com um olhar diferente. Não é para achar que ela é desnecessária, não. Mas qual o poder que nós damos à tecnologia, porque a tecnologia tem assumido em nossa vida o lugar de Deus. Me dizia uma pessoa de uma paróquia por onde passei, e depois que o padre a chamou para ser ministra, ela foi lá e perguntou ao chat GPT que resposta dá o padre para ser ministra. Veja então que nós estamos fixados nisso. E aí o apóstolo Paulo disse para a gente na carta aos Romanos, dizendo, olha, não vos conformeis com o mundo, mas transformai-vos, renovando vossa maneira de pensar e de julgar, para que possais distinguir o que é da vontade de Deus. Isto é o que é bom, o que lhe agrada e o que é perfeito. Então, o que é que agrada a Deus? E não quero dizer que a tecnologia não agrade a Deus, mas tem tantas outras coisas. Por exemplo, nós estamos num tempo de política, aí começando a política, e vocês vão ver muito tempo que eu particularmente não me envolvo, não quero muita coisa com a política, ainda que eu tenha que exercer civilmente a minha função como cidadão. Mas onde as pessoas no mundo estão entrando, e eu espero que os católicos de Itatim, os que vêm à missa, não entrem nessas confusões, exerça a sua cidadania sem oprimir, sem brigar, sem matar ninguém, porque nós estamos num mundo tão polarizado que as pessoas acham que estão fazendo um argumento, seja para lá ou para cá, e não se dão conta que estão presas a A ou a B. Então é preciso mudar, olhar para o mundo e ver uma forma de pensamento, como é que Deus se é, inclusive que eu me comporte como padre, como cristão, no mundo de política, no mundo tecnológico. Como é que Deus então quer? Então eu preciso mudar esse mundo, mudar a mentalidade, e mudando a mentalidade, mudar quem está perto da gente. E é isso que o apóstolo Paulo está falando. É nesse conflito que nós vivemos, porque nós pensamos humanamente, até para agir como político, como cidadãos. Agimos humanamente. O que é humanamente? Não colocamos Deus na ação nossa. E eu não quero falar de parte A ou de B, quero falar em qualquer lado que tiver. Qualquer lado que tiver, a gente olha humanamente. Talvez a gente não se pergunte o que é que Deus espera de mim, no olhar como na eleição, como na minha discussão como político, que hoje o que mais a gente tem dificuldade, por exemplo, é de falar tranquilamente, serenamente da política. Um quer matar o outro, ou então uma briga, e não quero mais falar, eu não falo mais com fulano, não é de política, porque, meu Deus do céu, a gente então está vendo um mundo polarizado, entrando nessa briga, e nós vamos atrás, desculpa, como Maria vai com as outras, nessas confusões. Mas de que forma, então, nós olhamos o mundo? Perguntando justamente o que o apóstolo Paulo está dizendo para a gente, é preciso transformar o mundo. Porque em meio enquanto uns brigam, alguns e muitos brigam pela política, pelo poder, pela tecnologia, nós continuamos dizendo como salmista, nosso olhar está fito no Senhor, como o olhar do escravo no seu Senhor, como o olhar da escrava na sua senhora. É justamente essa mudança de mentalidade, porque nós precisamos unir corpo e alma, para não viver uma vida desintegrada. Tem algumas pessoas que dizem assim, até que nunca mais eu ouvi isso, o padre é padre da igreja para dentro. Eu digo, não, eu sou padre da igreja para dentro, da igreja para fora. Todos nós somos cristãos, da igreja para dentro e da igreja para fora. Não pode fazer essa diferença, essa separação do cristão que é da igreja para dentro, da igreja para fora. Da porta da igreja é um, da porta da igreja para dentro você é um, da porta da igreja para fora é outro. Não, nós olhamos de fato, olhar para que nós compreendamos que há uma integridade em nós, de corpo e alma. Há uma integridade de olhar que, ao mesmo tempo que Jesus é o Messias, ele sofre. Mas o problema, a dificuldade nossa é compreender o sofrimento, até porque os sofrimentos nos contrapõem a Deus. E aí o apóstolo Paulo diz no início da sua carta, dizendo, irmãos, pela misericórdia de Deus, eu vos exorto. Essa forma de o apóstolo Paulo falar parece como uma mãe que pega o filho e diz, pelo amor de Deus, escuta a tua mãe. Como o pai que pega o filho e diz, escuta teu pai, e fala com mais firmeza. Pela misericórdia de Deus, eu vos exorto, irmãos, a vos oferecerdes como sacrifício vivo, em sacrifício vivo, santo e agradável a Deus. O que hoje é um sacrifício para a gente? Largar o celular para rezar é um sacrifício, e precisamos fazer esse sacrifício.
falar mais das tecnologias, aprender, ainda que se não sabemos dialogar no mundo, da tecnologia ou não, ou mesmo da política, nos sacrificar para não entrarmos nesse bate-boca, nessa baixaria, ou mesmo estar mandando, humilhando os outros porque pensa, porque vota diferente, tarará, tarará. É pensar isto, e isso é um sacrifício que nós mesmos fazemos, em favor de nós mesmos, para agradar a quem? A Deus, aquele que nos seduziu. Aquele que nos seduziu. Então agora, Paulo, Pedro é dito por Jesus, Satanás, porque não pensa como Deus. E aqui ele diz para nós, aquilo que Jesus disse a Pedro, que era um discípulo dele, ali perto dele, talvez esteja dizendo para nós, quando nós não pensamos como Deus, quando nós pensamos como os homens, será que Jesus não disse para nós, para afastarmos dele, porque somos Satanás, porque demos a vez a Satanás, porque não pensamos como Deus? Quando nós agimos egoisticamente, quando nós entramos nessa guerra de questões políticas no mundo que aí está, será que nós também não pensamos como homens? E aí, o apóstolo Pedro, que foi chamado como pedra, sobre esta pedra e sobre esta pedra construirei a minha igreja, Jesus disse, afasta de mim, porque tu agora é uma pedra de tropeço. A mesma pedra que era pedra de edificação da igreja pode se tornar pedra de tropeço. Agora tem uma coisa que faz a diferença: as renúncias que nós precisamos fazer para Deus. E é isso que Jesus disse, que quem quiser seguir a ele, renuncie a si mesmo. Se alguém quer me seguir, renuncie a si mesmo. Não há como de fato ser verdadeiro e bom discípulo de Jesus sem renunciar a nós mesmos. Não há como sermos discípulos do Senhor sem renunciar a nós mesmos. O que é renunciar a nós mesmos? Já fizemos hoje à noite, vocês fizeram a renúncia. Eu disse no início da missa, no início da pregação, renunciou a ficar em casa assistindo televisão, a estar no celular, a ir à pizzaria antes da missa. Pode ser que até depois da missa alguns vão, possam ir, mas renunciaram nesse momento algumas outras coisas para estarem aqui. Mas tem outras renúncias que nós precisamos fazer na vida para, de fato, na renúncia, agradar mais a Deus, para sermos discípulos melhores. E aí tem uma coisa que eu contrapôs hoje nesse evangelho, Pedro e Judas. Judas estava muito preocupado com as coisas do mundo, tanto que vendeu Jesus por dinheiro. Não foi capaz de renunciar a si mesmo. Renuncie a si mesmo e tome a sua cruz e me siga. Ou seja, um seguimento a Jesus Cristo não é algo fácil. Não é algo fácil. Exige de nós muito mais esforço de nossa parte. Porque quando nós mesmos achamos que estamos ganhando a vida, estamos perdendo. E quando estamos perdendo, é que estamos ganhando. Aí basta comparar o que eu estou dizendo, quando eu sempre digo, olhem para a vida de quem iniciou lá as tecnologias que têm sua importância na sociedade, e olhe, por exemplo, para a irmã Dulce, olhe, por exemplo, para Madre Teresa de Calcutá, que é mais próximo do nosso tempo, olhe, por exemplo, o jovem Carlo Acutis, outros demais santos, como se perpetuaram na história. Olhe, por exemplo, aqui a devoção a Santo Antônio, completando 800 anos da sua história, da sua vida, do seu seguimento a Jesus, do seu testemunho. Quem é que vai ficando na história, marcando sua vida? Tem uma grande diferença, sem tirar a importância daqueles que servem, fazendo o bem, mas na renúncia das suas vidas, quem é que ganha? Olha para Maria, como ela renunciou a sua vida, a sua promessa de casamento, e como se perpetuou na história. Tomou a sua cruz, e mais do que uma cruz, uma espada na alma. Renunciou a si mesma, a si mesma. Renunciou a si mesma para assumir em sua vida Cristo, para deixar Cristo fazer nela, Deus fazer nela a sua obra. Eis aqui a serva do Senhor, faça-se em mim segundo a vossa vontade, disse Maria a Deus por meio do anjo. Então, é uma renúncia que nós às vezes temos dificuldade de fazer. A renúncia de nós mesmos, se não fizermos, nunca agradaremos a Deus. Como é que eu disse um dia, eu disse hoje novamente, já tinha contado isso aqui, de um homem que lá estava para morrer, chamaram o padre, seu João, o nome do velho, chamaram seu João, chamaram o padre para perguntar aí, e o padre foi lá dar a unção dos enfermos a seu João. Ele já estava numa fase bem terminal, mas ainda estava falando fraquinho,
E o padre, lá numa hora que a gente pergunta, o senhor renuncia a Satanás? E o padre perguntou, senhor João, o senhor renuncia a Satanás? Ele ficou quieto. O padre insistiu de novo, ficou quieto. E o padre insistiu, pediu o pessoal para sair do quarto ali, ficou com ele. Senhor João, o senhor renuncia ou não renuncia a Satanás? Disse o padre, é melhor eu não renunciar a ninguém e nem me comprometer a ninguém, porque eu não sei para onde eu vou. Os nossos problemas estão todos justamente isso. Como de fato, para tomar decisão, temos dificuldade de tomar decisão em favor de Cristo, que é a nossa, de fato, felicidade. Aquilo que Pedro disse outrora, que Jesus era o Messias, agora ele ficou confuso, porque o Messias que ele disse que era o Filho de Deus, vai morrer, vai sofrer por causa dele. Ele está dizendo, olha, se Jesus que é o Messias, o Filho de Deus, vai sofrer, imagine nós que não somos Messias, que não somos Cristos, o que é que nós haveremos de passar? Não tinha compreendido ainda a renúncia de si mesmo. Só mais tarde, depois da ressurreição, Pedro vai compreender isso. A renúncia de si mesmo para poder, de fato, aquilo que Jesus disse a Pedro, quando disse, tu me amas, tu me amas, tu me amas, e disse ali o Evangelho de João, Jesus, no final ali do capítulo 20, Jesus dizendo a Pedro, disse, Jesus disse isso, significando com que, indicando com que tipo de morte Pedro iria glorificar a Deus. Nossa vida, de fato, ou ela é um sacrifício a Deus, ou nós vamos ficar com medo, um pelar, um pecar, com medo de tomar decisão na fé. Olha, não tenhamos medo das cruzes, não tenhamos medo das cruzes, não tenhamos medo dos sofrimentos, eles não vêm por causa de Deus. Se eles desafiam nossa fé, como diz Deus lá no meio do profeta Isaías, que a fé é testada no fogo, testada como fogo, como ouro no fogo, de fato os sofrimentos, o que nós passamos, de fato desafia nosso jeito de crer em Deus. Porque dizemos o tempo todo, Senhor, eu que rezo tanto, por que deixou que minha mãe morresse? Por que deixou que meu irmão morresse? Por que permitiu que meu filho morresse? E esse dia eu escutei de um senhor, em uma das visitas que fiz essa semana, um senhor contando da sua vida de dor, de sofrimento, depois da morte de um assassinato de um neto, ele passou a ter dificuldades, e ali ele disse uma coisa, ele disse para mim importante, só nunca deixei de crer em Deus. Ou seja, nas cruzes que carregamos, é o Senhor que vem nos ajudar a carregar as cruzes, não é o Senhor que nos dá cruzes. O que nós queremos é não compreender a força da alma de Deus que chega por meio desta alma, e nós compreendemos só simplesmente a fraqueza humana. O apóstolo Paulo diz isso, a fraqueza humana, a fraqueza carnal. Então nós precisamos entender que agora, olhando para Cristo, a nossa sede de Deus, a sedução que Deus nos fez, não é para deixarmos perecer, mas pelo contrário, está diante de nós dando força. Aqui está o pessoal aqui de Dona Maria, que morreu há 8 dias atrás, e que rezando, e talvez outros mais rezando, continua confiando em Deus. É doloroso perder um familiar, um parente, é doloroso. Uma mãe, um pai, um filho, é doloroso? É doloroso ver alguém sofrendo com câncer, não importa em que estado é que está, é doloroso. E se for um de nós, não importa, é doloroso, preocupante. Mas quando nós colocamos a fé e dizendo, cremos nesse Deus que está conosco, isso faz a diferença. Que não abrimos mão da nossa fé, não há nada, como diz o apóstolo Paulo, que nos separe desse amor de Cristo. Isso faz a diferença. E aí era isso que Pedro não sabia. Pedro só tinha dito que Jesus era o Messias, o Filho de Deus vivo, enquanto não tinha compreendido o sofrimento de Jesus, porque não compreendia um Deus que era capaz de, por amor, se sacrificar, de um Deus que era capaz de carregar a cruz por nós, mas um Deus que também nos chama a atenção para não permitir que nós corramos das cruzes para carregar as nossas cruzes, porque só assim seremos discípulos com Ele, para não corrermos da cruz. Agora, o nosso ganhar a vida é ganhar Cristo. Se nos afastamos de Cristo, perdemos a vida. Se nos aproximamos de Cristo, ganhamos a vida. Então, agora o que é que Jesus disse? O que é que o homem, o que é que poderá alguém dar em troca da sua vida? Porque o Filho do Homem virá na glória do seu Pai com os seus anjos, e então retribuirá a cada um de acordo com a sua conduta. Não pensemos isso só para depois da morte, mas ainda aqui, pensar justamente as coisas, o que Deus já tem feito em nossa vida, como Deus vem acompanhando a nossa vida diante dos sofrimentos, ou mesmo sem os sofrimentos, como Deus vem acompanhando a nossa vida, para nós nunca negarmos, para nós nunca darmos o lugar a Satanás,
para quando pensamos como homem. Mas quando nós pensamos como Deus, então nós devemos dar lugar a Deus para sempre pensar como Deus, dizendo então que Deus está conosco, que Deus nos acompanha, que Deus nos ajuda, que Deus nos ajudará a suportar toda e qualquer cruz, para não sermos discípulos medrosos, mas sermos discípulos convictos de quem se deixou ser seduzido por alguém que é capaz de fazer de tudo para que nós, seduzidos, não sofrêssemos. Então Deus nos ajuda a, de fato, nessa sedução que Ele tem e na sede que nós temos dEle, não nos engana. Ele não nos engana, está conosco, lutará, fará de tudo por nós, quanto for, o que for necessário, até porque Ele já deu a vida do Seu Filho por nós. Então, creiamos, irmãos e irmãs, para nunca nos tornar pedra de tropeço, mas simplesmente pedra de edificação da obra de Deus. O poder que Deus deu a Pedro, Pedro desconheceu aquele poder de ligar o céu e a terra. Pedro desconheceu, simplesmente olhou para a terra, pensou como homem. Se nós pensarmos só para a terra, nós não vamos pensar no poder que Deus nos deu. Mas quando pensamos para os céus e olhamos para os céus, vemos no poder e não temos medo do sofrimento, das cruzes, das coisas que nos aparecem. Não é fácil passar pelos sofrimentos, mas com a fé nós conseguimos vencer e suportar todo o sofrimento, para não ficarmos pensando como homem, dizendo, ah, eu que rezei tanto, eu não merecia isso, eu não merecia, depois de uma vida tanto, que eu já fiz tanta coisa na igreja, agora Deus permitiu que eu sofresse tanto, então agora eu não vou mais à igreja, eu não vou mais rezar. E o que não falta é gente por aí dizendo isso. O que não falta é gente. Quantas pessoas, por certo, que já frequentaram essa igreja e por causa de uma situação de sofrimento na vida, desiludiu e não querem conta com Deus, ou de rezar. Não rezo mais porque já rezei e não vi mudar nada. Tudo de ruim aconteceu comigo. Mas quantos de nós aqui estamos, ou muitos outros que não estão aqui hoje, mas estão no dia a dia, no compromisso com Deus, porque sempre foram gratos a Deus por se deixarem ser seduzidos e seduzidas e viram a mão de Deus agir diante dos seus problemas e sofrimentos. Queremos, irmãos e irmãs, de fato olhar o mundo com o olhar de Deus, agir no mundo com o agir de Deus, pensar no mundo como um pensar de Deus. Louvado seja nosso Senhor Jesus Cristo. Catecúmenos, aqui, ide em paz, Deus os acompanhe, dê uma boa noite, uma boa semana a vocês. Como comunidade, professemos então a nossa fé, dizendo: creio em Deus Pai, Criador, e em Jesus Cristo, seu único Filho, nosso Senhor, que foi concebido, nasceu da Virgem Maria, padeceu, foi crucificado, desceu à mansão dos mortos, ressuscitou ao terceiro dia, subiu aos céus, está sentado à direita de Deus Pai Todo-Poderoso, de onde há de vir julgar os vivos e os mortos. Creio no Espírito Santo, na Santa Igreja Católica, na comunhão dos santos, na remissão dos pecados, na ressurreição da carne, na vida eterna. A Deus apresentemos, irmãos e irmãs, as nossas preces e súplicas.

0: Nós vos rogamos ouvir-nos pela Igreja do Senhor, para que não perca a coragem e a audácia evangélica diante das oposições e perseguições, mas se espelhe em Cristo Jesus, rezemos.
1: Nós vos rogamos ouvir-nos
0: pelas comunidades cristãs, para que cresçam a partir do estudo e do aprofundamento da palavra de Deus e se revistam de uma nova humanidade, rezemos.
2: Nós vos rogamos ouvir-nos
0: por todos os que sofrem por causa do mal cometido por parte de membros da comunidade eclesial, para que encontrem na própria igreja uma resposta concreta às suas dores e aos seus sofrimentos, rezemos.
2: Nós vos rogamos ouvir-nos
0: por nós, para que, por meio de nossa participação ativa nesta liturgia, aprendamos a seguir ao Cristo crucificado e ressuscitado, e nele encontraremos nossa esperança e alegria, não nas glórias deste mundo, rezemos.
2: Nós vos rogamos ouvir-nos.
0: Senhor, abençoai todos os catequistas do Brasil e do mundo, dando-lhes sabedoria, paciência e renovando ardor missionário, para que sejam luz e guia nos caminhos da fé, nos pedimos.
2: Nós os rogamos ouvir-nos.
3: Eu quero colocar nas mãos do Senhor as pessoas que têm passado pelas suas aflições, mas que vão testemunhando a fé em Deus, porque para que confie, continue confiando no Senhor que não abandona, no Senhor que está sempre perto, no Senhor que vai sempre agindo. Eu quero colocar nas mãos do Senhor as pessoas que eu visitei essa semana, seja lá da comunidade Duas Pontas, passei o dia todo lá essa semana visitando, encontrando as pessoas doentes, outras lá ou não, mas quero colocar cada uma delas. Quero colocar as pessoas que tenham visitado também aqui na cidade hoje de manhã, visitando uma senhora que também esses dias vai pegar resultado de exame, vai apresentar exames ao médico. Eu quero colocar no Senhor todas essas pessoas, mesmo alguns que estão passando por suas dificuldades dentro das suas casas, famílias que estão passando por suas dificuldades de entendimento. Quero colocar nas mãos do Senhor, para que o Senhor, perto de cada um e de cada uma, possa agir e faça com que cada um e cada uma olhe o mundo, olhe a família, não com um olhar humano, mas com um olhar divino. Por isso rezemos.
1: Nós vos
2: Rogamos,
1: rogamos
2: ouvi.
1: ouvir-nos.
3: Hoje, no encontro lá em Santa Teresinha, uns quase 300 homens das nossas paróquias, aqui da nossa forania, eu ali me alegrando com os homens que estavam, inclusive com os da minha paróquia, aqui da paróquia, mas sentindo falta de muitos outros, dizendo quantos homens têm aderido à fé nesses últimos tempos, por meio da oração do terço, mas quantos outros ainda faltam abraçar a fé, seja não por causa do terço só, mas por causa da igreja, de outras orações. Quantos homens faltam ainda abraçarem a experiência de fé? Quero pedir ao Senhor que os conduza, a cada um, a cada homem, na direção do Senhor, para criar convicção forte e maior nele, e convicções de fé no Senhor. Por isso rezemos.
1: Nós vos rogamos ouvi-nos.
3: Os nossos catequistas hoje estiveram nesse encontro de catequistas da nossa diocese. Quero agradecer ao Senhor, colocar nas mãos do Senhor a comissão catequética da nossa diocese, pessoa do padre Edson Nascimento, que conduz essa comissão com muito carinho, com muito amor, mas não apenas ele, a toda a comissão, as pessoas que vai, Joana, Cristiane e duas Cristianes, outras pessoas todas que lá estão ajudando nessa comissão, para que continue sendo sempre sinal de Deus, para que vão mostrando por meio da catequese que o Senhor seduz a todos nós, aos jovens, às crianças, que o Senhor quer seduzir e continua seduzindo, e que sejam eles porta-vozes da sedução do Senhor para os catequizandos. Por isso rezemos.
1: Nós vos rogamos ouvi-nos.
3: Amanhã começa a nossa formação bíblica aqui na nossa paróquia. Tem uma média de 160 pessoas inscritas para esse curso de Bíblia. Claro que eu queria bem mais ainda, ainda está em tempo de alguns que não se inscreveram se dedicar. Eu quero colocar nas mãos do Senhor esta formação bíblica, que seja não só por causa de conhecimento, mas de conhecimento que nos ajuda a crescer na fé. Quero colocar nas mãos do Senhor a pessoa do diácono Luciano, que vem com muito amor, com muito carinho, de Santo André, São Paulo, para estar conosco essa semana. Quero colocar esses dias também a nossa equipe de subsídios, os padres Neivaldo, Raimundo, de Jesus, Roberto, Edson, eu, que fazemos parte, os diáconos que estão também, Bruno, Evandro, Paulo, Vitor, que estão fazendo parte dessa equipe, que essa semana também estão se preparando para dar abertura ao mês da Bíblia. Quero pedir ao Senhor que nos ajude a sermos instrumento da sua paz e também instrumento dessa sedução do Senhor por meio da sua palavra, do ensinamento dele que nós transmitimos. Por isso rezemos.
1: Nós vos rogamos, ouvi-nos.
3: Deus de amor e de bondade, a quem nós chamamos de Pai, escutai as preces dos teus filhos e filhas a ti apresentadas. Tudo te pedimos por Cristo, nosso Senhor.

Orai, irmãos e irmãs, para que esta nossa família, reunida em nome de Cristo, possa oferecer um sacrifício que seja aceito por Deus Pai Todo-Poderoso.

Na verdade, é digno e justo. É nosso dever e salvação dar-vos graças sempre e em todo lugar. Senhor Pai Santo, Deus Eterno e Todo-Poderoso, por Cristo, Senhor nosso. Nascendo, Ele renovou a antiga condição humana. Sofrendo a paixão, apagou nossos pecados. Ressurgindo dos mortos, concedeu-nos a vida eterna. Subindo a vós, ó Pai, abriu-nos as portas do céu. Por isso, com a multidão dos anjos e dos santos, entoamos o hino da vossa glória, cantando a uma só voz.

Na verdade, ó Pai, vós sois santo e fonte de toda santidade. Santificai, pois, estes dons, derramando sobre eles o vosso Espírito, a fim de que se tornem para nós o corpo e o sangue de nosso Senhor Jesus Cristo.

0: estando para ser entregue e abraçando livremente a paixão. Jesus tomou o pão, pronunciou a bênção de ação de graças, partiu e o deu aos seus discípulos, dizendo: tomai todos e comei. Isto é o meu corpo, que será entregue por vós. Do mesmo modo, no fim da ceia, ele tomou o cálice em suas mãos e, dando graças novamente, o entregou a seus discípulos, dizendo: tomai todos e bebei. Este é o cálice do meu sangue, o sangue da nova e eterna aliança, que será derramado por vós e por todos para a remissão dos pecados. Fazei isto em memória de mim. Mistério da fé.
1: Anunciamos, Senhor, a vossa morte e proclamamos a vossa ressurreição. Vinde, Senhor Jesus.
0: Celebrando, pois, o memorial da morte e ressurreição do vosso Filho, nós vos oferecemos, ó Pai, o pão da vida e o cálice da salvação. E vos agradecemos porque nos tornastes dignos de estar aqui na vossa presença e vos servir.

Lembrai-vos, ó Pai, da vossa igreja, que se faz presente pelo mundo inteiro, e aqui convocada no dia em que Cristo venceu a morte e nos fez participantes de sua vida imortal. Que ela cresça na caridade, em comunhão com o Papa Leão, com nosso bispo Juraci, os bispos do mundo inteiro, os presbíteros, os diáconos e todos os ministros do vosso povo.

Lembrai-vos também na vossa misericórdia dos nossos irmãos e irmãs, Maria Vieira e os outros demais que adormeceram na esperança da ressurreição, de todos os que partiram desta vida, acolhei-os junto a vós na luz da vossa face.

Enfim, nós os pedimos, tende piedade de todos nós e dai-nos participar da vida eterna com a Virgem Maria, Mãe de Deus, São José, seu esposo, os apóstolos e todos os santos que neste mundo viveram na vossa amizade, a fim de vos louvarmos e glorificarmos por Jesus Cristo, vosso Filho. Por Cristo, com Cristo e em Cristo, a vós, Deus Pai Todo-Poderoso, na unidade do Espírito Santo, toda a honra e toda a glória, por todos os séculos dos séculos.

0: nos deu o seu Espírito. Guiados pelo Espírito de Jesus, iluminados pela sabedoria do Evangelho, ousemos dizer: Pai nosso, que está santo. Livrai-nos de todos os males, ó Pai, dai-nos hoje a vossa paz. Ajudados pela vossa misericórdia, sejamos sempre livres do pecado e protegidos de todos os perigos, enquanto aguardamos a feliz esperança e a vinda do nosso Salvador Jesus Cristo.
1: Vosso é o reino, o poder e a glória para sempre.
0: Senhor Jesus Cristo, dissestes aos vossos apóstolos: eu vos deixo a paz, eu vos dou a minha paz. Não olheis nossos pecados, mas a fé que anima a vossa igreja. Dai-lhe segundo o vosso desejo a paz e a unidade. Vós que sois Deus com o Pai e o Espírito Santo.
1: Amém.
0: A paz do Senhor Jesus esteja com todos vocês.
1: O amor de Cristo nos uniu.

0: Como é grande, ó Senhor, a riqueza da vossa bondade, que reservais para aqueles que vos temem. Eis o Cordeiro de Deus que tira o pecado do mundo.
1: O Senhor Cristo vai para a vida eterna.

0: Nós lembramos, né, que durante essa semana teremos o curso, como o padre falou, o curso de Bíblia, começando amanhã às 19 horas, das 19 às 21 horas, no centro de eventos. Então, todos chegarem pontuais, né, serem pontuais. E durante essa semana não teremos atividades, né, não terá reunião de oração, texto dos homens, as atividades que tem durante a semana não terá por conta desse curso de Bíblia. Na quinta-feira, teremos a adoração das 6 às 7. Então, todo mundo aí lembrar, quem não fez ainda o padre, se podia fazer as inscrições, né, para o curso de Bíblia, e será de segunda a sexta. E também queremos, né, fazer um convite muito especial para vocês, né, a Renovação Carismática Católica fará o Seminário de Vida no Espírito Santo, que começará no dia 8, na terça-feira, e vocês são todos convidados a fazer parte desse momento, a viver essa graça. O que é o Seminário de Vida? Né? É uma experiência profunda com Deus, com o Espírito Santo, né? É uma forma de evangelização. Todos aqueles que queiram participar, podem participar a partir de 14 anos. Então, aqueles que desejarem, tenho certeza que vocês não vão se arrepender. É um momento, assim, uma experiência única em nossa vida. Nos procure o pessoal do grupo de oração para dar o nome, que a gente vai estar fazendo a inscrição de vocês, tá certo? A inscrição é R$20, né? Aqueles que desejarem, pode estar nos procurando.
1: Então, eu quero só ressaltar, relembrar mais uma vez, sobre o curso de Bíblia. Acho que assim, claro que uma coisa que dizem muito da Igreja Católica é que ela não dá formação. Então, claro que tem 160 pessoas para esse curso de Bíblia, e eu espero que ele possa, de fato, produzir e ser muito bom para a gente. Vai ser bom, já está sendo bom. Então, mas para a gente dar um futuro continuidade disso. Porque às vezes dizem que na Igreja Católica não dá formação, não dá nada. E quando tem uma formação, 160 pessoas é muito pouco para uma paróquia como Itatim. Claro, já estou satisfeito, mas quero dizer que é muito pouco diante daquilo que é bom para a gente. Daquilo que vai fazer bem para a gente, entende? Então, a gente precisa, de fato, abraçar essa proposta do curso de Bíblia como sendo algo bom para a nossa paróquia. Quem não se inscreveu, não custa, não dói nada, não custa nem dói nada lá o curso de Bíblia de segunda a sexta. Pode ser que você não consiga o bom e o necessário ir todos os dias, levar a Bíblia, quem for levar a Bíblia, caderno, porque vai ter uma aula, é um curso, uma preparação, de fato, que chama atenção. Então, levar a Bíblia, levar o caderno. Não quer dizer que se você não tem levar o caderno, não vai entrar, não é isso, não. Mas porque já ajuda você no conhecimento. Então, eu penso que no futuro, depois a gente vai avaliar, no próximo, quando terminar o curso, nós vamos avaliar se foi bom e se a gente vai dar um próximo passo nessa direção. E isso é para o investimento nosso, que a gente faz tanta construção, é sempre uma crítica minha, desde a reunião do clero, que a gente investe muito em construções, e de igreja, de casa paroquial, de salão paroquial, e às vezes não investimos quase nada ou nada na formação dos fiéis de forma geral. É um curso, e aqui, graças a Deus, tem um espaço muito bom, que foi cedido pela prefeitura para que a gente pudesse usar. Lá vai ser no centro de eventos. Então, a gente vai aproveitar o máximo desse encontro, desse curso, aí, nesses dias. Na terça-feira, nós estaremos lá, também estaremos lá do mesmo jeito, que também faremos a abertura do mês da Bíblia com a equipe de subsídios que aqui vão estar. Vai estar, né, o padre Neivaldo, o padre Marco Antônio, o padre Raimundo de Jesus, o padre Edson Nascimento, o padre Roberto, os diáconos Wanderson, Bruno e Paulo Vitor, que estão fazendo parte dessa equipe também. Então, vão estar conosco aqui, eles vão pernoitar, inclusive, por aqui, nesse encontro também, que dá a abertura do mês da Bíblia dentro dessa formação bíblica. Né? O diácono vai chegar amanhã, eu vou buscá-lo amanhã em Salvador, no aeroporto, e vai ficar conosco, pelo menos na nossa região, até o dia 10. A gente vai ver, porque tem uma paróquia que Castro Alves, nós aqui, com maior quantidade de dias, Castro Alves, Iaçu, Rafael Jambeiro, que pegaram algumas datas, mas alguma paróquia está tendo dificuldade da data. A gente vai ver, avaliar, se de fato a gente perceber que pode usar mais um dia, a gente vai ver durante o curso se a gente pode usar esse dia que sobrou da outra paróquia. Eu acho que é sempre bom aproveitar alguém que vem de, não é porque vem de longe, que estudou para isso, que é um doutor em Bíblia. E eu estou com muita convicção, muita esperança nesse curso, né? Com muita alegria desde já. Então, não deixe de estar, não.

0: Agora, assim, como lá não temos, são 160 pessoas, nós vamos fazer o possível para que toda noite tenha pelo menos um cafezinho, um chá. Mas aí, se alguém quer levar um biscoitinho, um salgadinho, sabe? Então leve direitinho, que isso também faz parte ali desse negócio, desse momento, ali dá um intervalo rápido, tal. Então aí a gente pode também petiscar ali uma coisa rapidamente. Não é fácil botar comida para 160 pessoas, mas aquilo que a gente vai poder fazer com a paróquia, com certeza vai ter lá pelo menos um cafezinho, ou no final, no último dia que seja, a gente vai ter uma coisa melhor lá ainda mais para a gente aí, tá? Então, na sexta-feira. Já desde já agradeço. E quem não se inscreveu, ainda está em tempo. Tem um link online, mas se por acaso você não viu o link, não sabe onde está o link, Secretaria Paroquial, fala com Jennifer, lá na secretaria, vai ter lá. Vamos ter, por uma questão de organização, e não é como lista de chamada, mas uma presença marcada, porque a gente também vai poder depois ver que esse curso de Bíblia, imagina, Evanilson já participou aqui de curso de Bíblia da Edita, não é isso, Evanilson? Então, amanhã, depois, isso vai servir também, não só para Evanilson, que teve curso de Bíblia, que a gente também pode pensar outras escolas, a escola bíblica da paróquia, que a gente não deu esse passo, não sei se deu esse passo aqui, depois do Edita, a escola bíblica. Então, quem depois passa por um curso desse, depois se tem outro curso fora, de liturgia, de Bíblia, ô padre, eu gostei do curso, vai lá que o professor fala que tem um curso em São Paulo e alguém se interessa, a gente também quer fazer esse crescimento. Não é problema, é um investimento. É um investimento. E que a gente não está restrito para padre, não. Está aberto para os leigos. Se tem essa possibilidade, a gente não está fechado. Então, por isso que a gente vai ter uma lista de presença, de chamada lá dos que se inscreveram lá. Então, se não se inscreveram, dê o nome na secretaria. O Jennifer já está aí, eu estou lembrando que amanhã eu saio cedo. Lembrar uma ficha de presença com o nome de todo mundo lá para amanhã em diante. A gente vai fazer o possível começar às 7 horas da noite. Saiu um card dizendo que é às 7h30. A gente tem que aproveitar, explorar desse diácono no máximo possível, não por outro motivo, pelo conteúdo que ele tem. Então, de 7 da noite a 9 da noite aí, vamos ver, 9 da noite, 9h30, acho que está lá 9h30, a gente vai vendo o que é bom para a gente, vai voltar para casa cedo, eu sei que amanhã inclusive é dia de feira, alguns vão pegar feira, vão estar aí, entendo isso também, mas um sacrifício, um esforço vai fazer bem para o crescimento da fé de vocês. Hã? Nossa, nossa, vamos pedir a bênção de Deus. Ótimo. O Senhor esteja convosco.
1: Ele está no meio de nós.
0: Desça sobre todos vós e vossas famílias a bênção de Deus Todo-Poderoso, que é Pai, Filho e Espírito Santo, e permaneça para sempre. Quem foi que estava aniversariando aqui do lado de cá? Quem aniversariou? Vem cá. Ela está sempre fiel na igreja. Depois, então, do catecumenato, que o marido foi batizado, fidedigna. E eu, nossa alegria. Tá? Eu só não gravei o nome ainda. Mas nossa alegria. Como é que é o nome? Letícia. Muito bem. Deus abençoe. Dê muitos anos de vida.

0: já disse a mim que vai participar do curso de Bíblia também. Eu pergunto.
1: Tá bom.
0: Glorificai o Senhor com vossas vidas. E de em paz, o Senhor os acompanhe.
2: Graças a Deus.
0: Isso. Ele disse que é para ninguém. Tomou para ninguém perceber que eu sou uma criancinha.

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1: Eu quero escolher uma menina pra subir aqui em cima desse palco. É. Quem quer subir aqui em cima? E você aqui, essa menina aqui? De vestido. Essa de vestido aqui. É o seguinte. Essa música que eu vou cantar, eu gravei no meu segundo CD. E é uma homenagem que eu vou fazer. Por favor, peço a colaboração de vocês. É uma homenagem a todas as minhas fãs. Eu canto pra ela como se fosse representar todas vocês, beleza? O carinho que eu tenho por vocês. Vamos lá! Seu fã! Agora eu sou seu fã. Beleza?

seu fã. Carinho de vocês. 8h46.

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